0: Mas
1: mais, mais denso.
0: Tá.
1: Ó, o corvo.
0: Aqui, ó, tá.
1: Não é o corvo que faz. Canta, você podia cantar alguma coisa.
0: Cantar.
1: tá. E mamãe África, somos seus filhos, mas você.

0: arrancados dos vossos seios, escravizado nos engenhos dos senhores.
1: Fomos arrancados e escravizados
0: dos vossos seios.
1: Fomos escravizados
0: nos engenhos dos senhores.
1: E
0: mamãe África, somos seus filhos, mas você não nos criou.
1: E mamãe África, somos os filhas, mas você não nos criou.
0: E mamãe África, somos seus filhos, mas você não nos criou. Fomos arrancados dos vossos seios, escravizados nos engenhos dos senhores. É agora a tua vez, vai.
1: E mamãe África, fomos arrancados.
0: Bordão na Alemanha. Vai dizer assim: Brot não. Pão não é alimento.
1: Pão não é alimento. Para a alma. Pão não é alimento. Para a alma. Não.
0: É. Pão não é alimento. Dá pra ser um acompanhamento. Pão não é alimento. Dá pra ser um acompanhamento.
1: Que pensa, Mark?
2: Que penso? Sim, muito lindo.
1: Pão não.
2: Okay. ¿Tú quieres cerrarlo? Sí. ¿Tú quieres grabar un poco?
3: Sí.
2: Todavía.

0: pessoas estranhas falando coisas aleatórias. É assim, então, vamos com relação agora. A gente atravessou um túnel. E aí tem pessoas estranhas, assim, não muito sociáveis. A sensação que dá é que as pessoas não tiveram, parece que, muito afeto, assim, não tem pulsamento, não tem alegria. Tá faltando alguma coisa, deve ser tempero.
1: Escuchamos de esas plantas.

0: estranhos falando coisas aleatórias. É assim, então, vamos com a narração agora. A gente atravessou um túnel.
1: Túnel.
0: E aí tem pessoas estranhas, assim, não muito sociáveis. A sensação que dá é que as pessoas não tiveram, parece que, muito afeto, assim, não tem pulsamento, não tem alegria. Tá faltando alguma coisa, deve ser tempero.
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